94,9 Alvorada com Xadeado, Your Love Skin, Cidade Negra, Estrada, Liliana, Samuel, One, Winall. 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

0: 94,9, Alvorada com James Arthur Naked, Bruno Mars e Till Will Rain e Roger Daltrey Without Your Love. 10h28.
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7: Olá, meu querido ouvinte. Um prato que por muito tempo foi considerado uma carne de segunda, talvez até de terceira, em BH é bem comum e tem vários botecos servindo. A rabada. E o segredo é paciência. A panela de pressão pode ser uma boa aliada. Eu costumo temperar e marinar toda a carne com alho, sal, pimenta, páprica picante e cachaça por pelo menos 3 horas na geladeira. O próximo segredo é selar bem a carne em panela bem quente com fio de óleo. Após bem dourado, junte cebola, tomates e cenoura. Cubra com água e deixe cozinhar em fogo baixo por pelo menos 3 horas. E para finalizar, coloco batatas bolinhas, milho verde e para servir, bastante cheiro verde e uma salada de agrião. Bom apetite! Para tirar dúvidas ou saber mais, acesse este e outros podcasts através do nosso site alvoradafm.com.br ou no meu Instagram, Flávio Chapuri. Eu sou o Flávio Trombino para Alvorada FM.

0: Secos e Molhados na Alvorada com Rosa de Hiroshima. Ainda na sequência, Xadê Adu com King of Sorrow e Michael Jackson no Human Nature. Alvorada Música e Informação, 10h56.
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0: Belo Horizontinos devem gastar em média 27,2% a mais no Dia das Crianças neste ano do que no ano passado. Segundo o levantamento da Câmara de Dirigentes Lojistas, o ticket médio estimado por presente é de R$ 263,00, contra R$ 206,67 em 2025. Apenas 35,3% dos entrevistados, porém, disseram que vão presentear. Destes, mais da metade pretende pagar as compras à vista, principalmente via Pix. Brinquedos lideram a lista de presentes, seguidos por roupas, calçados, cosméticos e eletrônicos. Já entre os consumidores que não vão presentear, mais de 60% cita motivos como ausência de crianças no convívio e restrições financeiras. A pesquisa ouviu 200 consumidores de BH entre 19 e 22 de agosto. E o governo de Minas anunciou hoje o repasse de R$ 32 milhões para Atlético, Cruzeiro e América, em forma de patrocínio de estatais. A medida visa compensar o impacto financeiro sofrido pelos clubes após a proibição das casas de apostas no Brasil. Pelo plano, Atlético e Cruzeiro receberão R$ 15 milhões cada, enquanto o América ficará com R$ 2 milhões. Em contrapartida, as equipes devem investir no futebol feminino e fornecer ingressos gratuitos para estudantes de baixa renda. O governo ainda disse manter negociações para expandir o auxílio a clubes no interior, como o Atlético de São João del Rei e o Uberlândia. 10h58.
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0: Alvorada lá na Rich Turley. Teve também Erasmo Carlos e Marisa Monte, Mais Um na Multidão, e Elton John, Candle in the Wind. 11:17. 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

0: John Secada na Alvorada com Angel. Ainda na sequência, Secret Service, The Way You Are, e Ana Carolina, Lua. Ótima noite de terça para você, agora 11h36.
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9: Pessoal, tudo bem? 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

0: Sam Smith na Alvorada com Mary J. Blige, Stay With Me, Lulu Santos, Como Uma Onda e Mônica, Before We Walk Out of My Life. Alvorada Música e Informação, 11:51.
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0: Quase 40% dos aposentados e pensionistas da Prefeitura de Belo Horizonte, que fazem aniversário em setembro, ainda não realizaram a prova de vida. O procedimento é obrigatório e deve ser feito até esta quarta-feira, dia 30. Quem perder o prazo terá o pagamento suspenso até a regularização. A prova de vida pode ser feita online pelo aplicativo gov.br, com reconhecimento facial, pelo aplicativo do Bradesco, ou ainda presencialmente nas agências e terminais de autoatendimento do Bradesco. A Prefeitura alerta que não solicita dados pessoais ou bancários por telefone para esse procedimento.
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0: Neste fim de semana, o cantor e compositor mineiro Ricardo Ulpiano celebra 28 anos de carreira com o espetáculo Mescla. No palco, o artista reúne diferentes momentos da carreira com canções que passam pelo rock, samba, congados e referências musicais de países da América do Sul por onde passou. O show Mescla de Ricardo Ulpiano é neste sábado, 8 da noite, no Teatro Marília, que fica na Avenida Professor Alfredo Balena, número 586, no bairro Santa Efigênia. Os ingressos custam R$ 60,00 a inteira e podem ser adquiridos pela plataforma Simpla. 11:52, eu sou Bel Augusto, obrigado pela companhia. Fico por aqui. Ótima quarta que já vem chegando. A gente volta a se encontrar amanhã, 8 da noite. Até lá.
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3: Quero uma desculpa perfeita para dar um pulo em São Paulo, conhecer um túnel que virou obra de arte. Nos metrôs de algumas cidades mundo afora, eu já encontrei músicos, painéis, instalações, e eu sempre penso, por que uma passagem precisa ser sem graça? O MASP acaba de responder essa pergunta de um jeito muito especial. Não precisa. Entre os dois edifícios do museu, o Lina Bobardi e o Pietro Maria Bardi, nasceu uma passagem subterrânea de 98 metros, batizada de Pietrolina, uma junção de Pietro e Lina, o casal fundador. E coube a artista brasileira Beatriz Milhazes, que é famosa no mundo inteiro, transformar esse caminho em experiência. A pintura de 60 metros lineares corre paralela a elementos reflexivos em outra parede, acompanhando o percurso de quem caminha pelo túnel, experienciando cores, formas e reflexos inspirados no carnaval. Vá sem pressa. Fique por dentro do Morar Contemporâneo. 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Eu sou Janina Esther para a Rádio Alvorada FM.

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0: 4 para 1.
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2: Olá, querido ouvinte. Vamos fechar setembro com um acompanhamento que não pode faltar na mesa do mineiro. A couve. E a mais comum é a couve assustada, que consiste em puxar ela rapidamente numa frigideira bem quente com uma gordura, geralmente de porco, com temperos e muito rapidamente. Mas a minha dica é comer cortada bem fininha, crua, temperada com azeite, limão capeta e sal, e servir na hora. Ótimo para esse calor de primavera. Bom apetite! Para tirar dúvidas ou saber mais, acesse este e outros podcasts através do nosso site alvoradafm.com.br ou no meu Instagram, Flávio Chapuri.

0: Um minuto para as duas.
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2: Segundo dados da Organização Mundial da Saúde, são realizadas no mundo mais de 230 milhões de cirurgias de grande porte por ano. Essas cirurgias podem envolver transfusões de sangue e, por essa razão, é importante reforçar a cultura solidária da doação regular e espontânea. A quantidade retirada não afeta a saúde de quem doa e a recuperação ocorre imediatamente após a doação. Quando o sangue não é utilizado integralmente numa cirurgia, ele é coletado para armazenamento em um banco de sangue ou hemocentro. Então, é estratégico que os estoques se mantenham sempre abastecidos para uso em caso de necessidade. Para doar, a pessoa precisa se informar antes no banco de sangue sobre as condições do doador. Entre elas, pesar no mínimo 50 quilos, ter entre 16 e 69 anos, estar bem alimentado e hidratado. Normalmente, quando uma pessoa doa sangue, a quantidade é rapidamente recuperada pelo organismo, com algumas medidas simples e cuidados na alimentação. A doação de sangue é uma opção de cada pessoa, baseada numa ação humanitária e solidária, que pode ajudar no bem-estar e salvar vidas.

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0: 3 e 6. 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
3: Alô, ouvintes leitores do Mundo Livro, hoje eu vou falar sobre um livro de contos do Zeca Camargo. Pois é, Quase Normal saiu em 2020, em plena pandemia, e acabou ficando um pouco escondido naquele período em que tudo acontecia pela tela do computador. São 20 contos nascidos justamente daquela experiência. Reuniões por vídeo, isolamento, relações amorosas, solidão e situações absurdas que, de repente, passaram a fazer parte do cotidiano. Mas o que chama atenção hoje, relendo o livro fora da pandemia, é outra coisa. Zeca Camargo é um excelente contista na melhor tradição mineira que nos deu escritores como Fernando Sabino, Clara Rezende, Murilo Rubião e Humberto Werneck. Mineiro de Uberaba, ele trabalha com observação, com humor, oralidade e, principalmente, sabe construir o desfecho de uma história. Zeca é jornalista, apresentador e escritor. Já publicou livros como Elsa e De Ahá a Yutu. Quase Normal foi sua estreia na ficção. Passada a pandemia, é hora de descobrir ou redescobrir esses contos. 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
2: Ricardo Bacelar e Megan Corvaia, Love Like This.

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1: Depois de permanecer com as atividades suspensas por exatamente um ano, a fábrica de motores da Toyota, em Porto Feliz, no interior de São Paulo, voltou a operar na semana passada. A paralisação foi causada por um violento vendaval, que em setembro do ano passado arrancou todo o telhado da unidade industrial, inutilizou máquinas e chegou a ferir 30 trabalhadores. Nesse primeiro momento, 150 funcionários do setor de fundição retornaram às respectivas funções. Porém, as operações em Porto Feliz só serão totalmente normalizadas em 2028. Até lá, a Toyota manterá o esquema que vem adotando desde que a fábrica foi atingida pelo fenômeno climático. Os motores 2.0 da linha Corolla continuarão sendo importados da Ásia, enquanto 1.5, que equipa o Yaris Cross, permanecerá sendo parcialmente produzido em um espaço temporário, também localizado em Porto Feliz. 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Eu sou Alexandre Carneiro para a Rádio Alvorada.

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2: São 6:03. Olá, muito bom dia para você ligado aqui na 94,9 Alvorada FM de Belo Horizonte. Hoje é quarta-feira, 30 de setembro de 2026. Capital Mineira amanhece com céu parcialmente nublado. Eu sou o Joênio Martins e a partir de agora levo até você as principais notícias do dia, começando pelos destaques. Em meio à onda de calor, Belo Horizonte registra novo recorde de temperatura. Transporte público da capital terá reforço nas viagens no domingo de eleição. Minas anuncia 32 milhões de reais para times de futebol após fim das bets. Brasil registra quase 166 mil novos empregos em agosto. Justiça do Trabalho determina encerramento da greve de funcionários da Caixa Econômica. E Câmara Brasileira do Livro divulga semifinalistas do Prêmio Jabuti 2026. Escritores Adélia Prado e Itamar Vieira Júnior estão entre os concorrentes.
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2: São 6:03. Um excelente dia. Feliz dia novo para você. Vamos começando por aqui.

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1: São 6:10. Belo Horizonte registrou um novo recorde de temperatura máxima. Nesta terça-feira, às 3 da tarde, os termômetros marcaram 36,6 graus na regional Pampulha. Segundo o Instituto Nacional de Meteorologia, a umidade relativa do ar ficou em torno de apenas 17%. Até então, o dia mais quente em BH havia sido domingo, quando a máxima chegou aos 35,6 graus na regional Venda Nova. Devido à atuação de uma massa de ar quente, Belo Horizonte segue sob alerta para onda de calor até amanhã. A recomendação da Defesa Civil é para que a população reforce a hidratação, dê preferência a alimentos leves e evite a exposição direta ao sol. E um incêndio atingiu parte da rede elétrica da Rua Outono, no bairro Carmo, região centro-sul de Belo Horizonte, na tarde desta terça-feira. Segundo o Corpo de Bombeiros, as chamas teriam começado no transformador e se espalhado pela fiação, atingindo inclusive cabos de telefonia e de internet. O local foi isolado até que a CEMIG chegasse ao endereço para realizar o desligamento da rede elétrica. De acordo com a companhia, mais de 80 clientes ficaram sem energia. Empresas responsáveis pelos demais serviços afetados pelo incêndio também foram acionadas para retirar os fios que ficaram caídos na rua. 6:12.

0: Esse foi o Sixpence No Rate. Você ouviu na Alvorada Don't Dream It's Over, Titãs, É Preciso Saber Viver e Ted Swings, You're Still the One, 6:18.
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0: A quarta-feira será de céu claro a partir

realizadas no mundo, mais de 230 milhões de cirurgias de grande porte por ano. Essas cirurgias podem envolver transfusões de sangue e, por essa razão, é importante reforçar a cultura solidária da doação regular e espontânea. A quantidade retirada não afeta a saúde de quem doa e a recuperação ocorre imediatamente após a doação. Quando o sangue não é utilizado integralmente numa cirurgia, ele é coletado para armazenamento em um banco de sangue ou hemocentro. Então, é estratégico que os estoques se mantenham sempre abastecidos para uso em caso de necessidade. Para doar, a pessoa precisa se informar antes no banco de sangue sobre as condições do doador. Entre elas, pesar no mínimo 50 quilos, ter entre 16 e 69 anos, estar bem alimentado e hidratado. Normalmente, quando uma pessoa doa sangue, a quantidade é rapidamente recuperada pelo organismo, com algumas medidas simples e cuidados na alimentação. A doação de sangue é uma opção de cada pessoa, baseada numa ação humanitária e solidária, que pode ajudar no bem-estar e salvar vidas.

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6: 6:24.

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1: São 6h29. Ônibus em Belo Horizonte terão reforço nas viagens no próximo domingo. Segundo a Prefeitura, o objetivo é facilitar o deslocamento dos eleitores até os pontos de votação. Ao todo, 4 mil viagens a mais vão reforçar o quadro de horários das 5 da manhã às 8 da noite. Além disso, as intervenções serão feitas no trânsito nas proximidades do Tribunal Regional Eleitoral e de locais com grande quantidade de eleitores. No dia, haverá catraca livre, assim como nos demais domingos. A gratuidade vale para linhas convencionais, suplementares e do MOV. E o metrô de BH opera novamente com alterações para obras na linha 1. Até sexta-feira, das 8 às 11 da noite, o intervalo entre as viagens será de 24 minutos. Nesse mesmo horário, as composições vão circular por apenas uma via nas estações Santa Efigênia, Santa Teresa e Horto. Já no sábado, o tempo de espera será de 24 minutos, das 10 da manhã às 7 da noite. Nas estações Calafate, Carlos Prates e Lagoinha, os trens vão passar por apenas um lado. Usuários que estiverem nessas plataformas deverão ficar atentos para não seguir viagem na direção errada. Segundo a concessionária responsável pelo transporte, não será necessário realizar baldeação. 6h31.

0: Alvorada FM, você ouviu Stephanie Mills, Never Knew Love Like This Before, Toni Braxton, Another Sad Love Song, e antes Blitz a dois passos do paraíso, 6h39.
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0: O Aeroporto Internacional de Belo Horizonte em Confins opera normalmente na manhã desta quarta-feira. O voo 4188 da Azul, que partiria para Campinas às 6h15, deve decolar às 6h55, enquanto o 1307 da Gol, que iria para São Paulo às 8h45, foi cancelado. Entre os principais aeroportos do país, também tem funcionamento normal os terminais de Congonhas e Guarulhos em São Paulo, além do Galeão e Santos Dumont no Rio de Janeiro.
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0: E já temos ocorrência no anel rodoviário sentido Rio de Janeiro, da nossa central de trânsito Alvorada. Quem fala de lá é Iago Proença, com seu destaque. Muito bom dia para você, Iago.
3: Muito bom dia para você, Joênio. Bom dia para você, ouvinte Alvorada. Destaque: o anel rodoviário teve um capotamento na chegada ao conjunto Califórnia, bloqueando faixa da esquerda no caminho para o Rio. Motoristas em velocidade reduzida desde o Jardim São José. Opção de desvio para o motorista ganhar tempo, passando pela pista marginal. Ainda no caminho para o Rio, subida do Olhos d'Água com um trânsito intenso na manhã desta quarta-feira, lentidão desde o Bom Sucesso. Ainda sem detalhes sobre o que ocorre neste ponto. 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Iago Proença para a Rádio Alvorada.
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2: Na Rua Paraíba, no coração da Savassi, acaba de abrir uma nova sorveteria. Mas diferente das outras, a ideia é um verdadeiro laboratório, o que já está descrito no nome, Mexerica Lab. O menu é totalmente rotativo, então nem adianta tentar descobrir o sabor que vai te esperar no dia que você visitar. Por lá, sabores chegam, sabores vão, e aquele que virou o seu predileto talvez não esteja na próxima visita. E é por isso que você vai precisar ir muitas vezes, porque coisas novas sempre serão testadas. A Mexerica Lab é mais uma das novidades do chefe Yves Saliba, que, ao lado da Tatá Bernardes, que começou o seu trabalho no Perlui, acaba de dar vida e boas-vindas a Belo Horizonte. Como você sabe, o Yves Saliba já é responsável pelo Perlui, Pastaio e Odoiá. E nessa nova fase, ele quer mostrar ao público muito mais sobre o seu olhar criativo, dinâmico e descontraído. Com certeza, uma parada obrigatória em Belo Horizonte. Outras informações você encontra no Instagram mexerica.lab. E para rever essa dica, você pode me procurar no Coisas de Mineiro ou acessar alvoradafm.com.br/podcasts. Sou Isabela Lapa, para Alvorada FM.
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3: 15 para as 7.

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1: Faltando 9 minutos para as 7 horas, o governo de Minas Gerais anunciou nesta terça-feira o repasse de R$32 milhões para Atlético, Cruzeiro e América em forma de patrocínio de estatais. A medida visa compensar o impacto financeiro sofrido pelos clubes após a proibição das casas de apostas no Brasil. Pelo plano, Atlético e Cruzeiro receberão 15 milhões cada, enquanto o América ficará com 2 milhões. Em contrapartida, as equipes deverão investir no futebol feminino e fornecer ingressos gratuitos para estudantes de baixa renda. O governo ainda disse manter negociações para expandir o auxílio a clubes do interior, como o Atlético de São João del Rei e o Uberlândia. E desde a publicação da medida provisória que proibiu as bets no Brasil, o governo federal solicitou a derrubada de 5.209 sites de apostas. Segundo o balanço apresentado ontem pelos Ministérios da Justiça e da Fazenda, em 3 dias de vigência da MP, foi determinada ainda a remoção de 300 páginas do Facebook e 90 perfis do Instagram usados para divulgar acesso a jogos irregulares. Além disso, 186 aplicativos foram notificados a deixarem as lojas da Apple e do Google. Ainda de acordo com o governo, equipes também atuam integralmente no monitoramento de plataformas e compartilhamento de informações para a adoção de medidas cabíveis. Agora faltando 8 minutos para as 7.

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1: 7:38, o presidente do Supremo Tribunal Federal, Edson Fachin, afirmou nesta terça-feira que vai encaminhar à Corregedoria Nacional de Justiça a proposta do ministro Gilmar Mendes para ampliar a fiscalização sobre os precatórios. No documento, o decano da corte defendeu a suspensão de todas as decisões que determinaram indevidamente a expedição antecipada desses títulos. Precatórios são ordens de pagamento emitidas pela justiça para cobrar dívidas do poder público após condenações definitivas. Eles foram peças centrais no caso Banco Master. Por meio deles, Daniel Vorcaro inflou artificialmente o balanço da instituição financeira. E o Tribunal Superior do Trabalho determinou, nessa terça-feira, o encerramento da greve dos empregados da Caixa Econômica Federal e a volta imediata ao serviço. Durante a sessão, a Justiça considerou que o movimento não é abusivo e determinou ainda a correção salarial pela inflação, mais 0,6%. Os dias parados não serão descontados, porém, deverão ser compensados em até 6 meses. Já o plano de saúde, principal impasse nas negociações entre o banco e a categoria, seguirá as regras previstas na norma coletiva anterior. Os valores serão reajustados pelo mesmo índice salarial, com todas as demais regras mantidas. Faltando 20 para as 8.

0: Alvorada FM, Lighthouse Family, Love Every Minute. Você ouviu também Lulu Santos, Apenas Mais Uma de Amor, e Diana Corp e Michael Bublé, Alone Again. Agora faltando 12 minutos para as 8.
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0: Mais um panorama do trânsito de volta e informando pra gente Iago Proença.
2: Vendo no anel rodoviário, o trânsito segue complicado no caminho para o Rio de Janeiro. Mais cedo falamos sobre ocorrência, um capotamento de um veículo na chegada ao Dom Bosco, um pouco antes do Conjunto Califórnia. Neste momento, motoristas em velocidade reduzida desde o viaduto sobre a Avenida Pedro II. Reboque de pesados a caminho do local, ponto de atenção para você ao volante. Opção de desvio para o motorista seguindo pela pista marginal. Ainda no anel rodoviário, no caminho para o Rio de Janeiro, ponto de lentidão para o motorista desde o Bernardo Dete até a subida do Olhos d'Água. Só excesso de veículos, não há detalhes sobre ocorrências. 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
5: Muitas vezes a vida pede mudanças e a casa geralmente acompanha esse movimento. E hoje eu te conto de um casal que, após anos vivendo no Catar e na Suíça, retornou ao Rio de Janeiro, encontrando em um apartamento em São Conrado o cenário ideal para recomeçar. Mas é aí que entra a parte interessante dessa história. Apesar da cultura cosmopolita dos moradores, eles optaram por construir a nova morada resgatando suas raízes. A parte do mobiliário de design italiano que veio da residência no exterior foi complementada com peças nacionais, cocares, canoas, cerâmicas e cestarias, costurando um conjunto equilibrado, atemporal e com a bossa brasileira. Se quiser ver esse apê, me chama no Insta que eu te mostro. Fique por dentro do Morar Contemporâneo. Ouça o Decore Arte no site da rádio e acompanhe mais conteúdos no Instagram You Can Find. Eu sou Janina Esther para a rádio Alvorada FM.
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7: Faltando 7 para as 8.

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1: São 8:02. O Brasil teve saldo positivo de 165.827 novos empregos formais em agosto, informou o Ministério do Trabalho. O número é o resultado da diferença entre contratações e desligamentos registrados no mês. Dessa vez, todos os 5 grupos econômicos analisados contribuíram para o desempenho, com o destaque para o setor de serviços, responsável por 698 mil novos postos criados no país. No acumulado do ano, Minas Gerais é o segundo estado com mais empregos formais gerados, apenas de São Paulo. Já o salário médio de admissão em agosto se manteve estável em R$ 2.410.
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1: A Bolsa de Valores de São Paulo fechou o pregão de ontem em alta de 0,46% aos 183.827 pontos. O dólar comercial desvalorizou 0,16%, vendido a R$ 5,21. Já o euro caiu 0,42%, negociado a R$ 5,91. 8 e 3.

0: Na Alvorada FM, você ouviu Jorge Vercillo, Todo Sempre, Bryan Adams, Everything I Do e Spandau Ballet, True. Agora são 8:11.
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0: A quarta-feira será de céu claro a parcialmente nublado em Belo Horizonte, região metropolitana. Capital mineira, a temperatura mínima registrada hoje foi de 19 graus, enquanto a máxima pode chegar aos 36, com umidade relativa do ar em torno de 20%. Neste momento, temos céu com algumas nuvens e faz 24 graus em BH.
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0: Atualizando informações do trânsito, qual o seu destaque agora, Iago?
3: Joênio, o destaque agora é o vetor norte da capital. O motorista na MG10 reduz a velocidade desde o trevo de Santa Luzia até o Hospital Risoleta Neves. Opção de desvio para o motorista ganhar tempo, passando por vias internas do bairro Serra Verde, como a Avenida Salamanca compensa. No sentido inverso, MG10 com o trânsito livre no caminho para Lagoa Santa e Confins. 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Iago Proença para a Rádio Alvorada.
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13: Depois de permanecer com as atividades suspensas por exatamente 1 ano, a fábrica de motores da Toyota em Porto Feliz, no interior de São Paulo, voltou a operar na semana passada. A paralisação foi causada por um violento vendaval, que em setembro do ano passado arrancou todo o telhado da unidade industrial, inutilizou máquinas e chegou a ferir 30 trabalhadores. Nesse primeiro momento, 150 funcionários do setor de fundição retornaram às respectivas funções. Porém, as operações em Porto Feliz só serão totalmente normalizadas em 2028. Até lá, a Toyota manterá o esquema que vem adotando desde que a fábrica foi atingida pelo fenômeno climático. Os motores 2.0 da linha Corolla continuarão sendo importados da Ásia, enquanto o 1.5 que equipa o Yaris Cross permanecerá sendo parcialmente produzido em um espaço temporário, também localizado em Porto Feliz. Siga-me no Instagram, alexandrecarneiro_carros, e baixe este e outros podcasts pelo site alvoradafm.com.br. Eu sou Alexandre Carneiro para a Rádio Alvorada.
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0: 8:17.

0: Na Alvorada FM, Alicia Keys, No One. Antes, Benny Mardones, Into the Night. E Jorge Vercillo, Todo Sempre, 8h25.
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0: Justiça Eleitoral julga hoje decisão que impediu postagens sobre Nossa Senhora Aparecida. As informações direto de Brasília, com José Maria Trindade.
2: Pois não, olha, os postes eleitorais sobre a padroeira do Brasil, Nossa Senhora Aparecida, serão julgados hoje no plenário do Tribunal Superior Eleitoral. Este foi o grande assunto em debate nos últimos dias por aqui. É verdade que setores apoiadores do candidato

0: candidato Flávio Bolsonaro tentam retirar esta homenagem, assim como tentaram tirar o crucifixo do plenário da Câmara. Mas o candidato Flávio Bolsonaro garante que não tem esta proposta e acusa adversários de fake news. A CNBB, em nota, garantiu que não fez nenhuma publicação neste sentido. Mas, mesmo assim, as plataformas digitais levam a polêmica adiante. O presidente do Tribunal Superior Eleitoral, Cássio Nunes Marques, se reuniu com o presidente do Supremo, ministro Edson Fachin, e adiantou que levaria esse tema ao plenário. O ministro André Mendonça determinou a retirada das publicações sobre Nossa Senhora. O ministro Flávio Dino determinou a liberação. E aí o ministro Luiz Fux suspendeu de novo as publicações. Tudo isso no intervalo de um dia. É a disputa entre Supremo e o TSE continua e pode provocar indefinições ainda nesta campanha. De Brasília, José Maria Trindade para a Rádio Alvorada.
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0: Alvorada FM, Eduardo Dussek, Aventura, Whitney Houston, I Look To You e Alicia Keys, No One. 8h35.
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0: Ocorrências no anel rodoviário no sentido Vitória. As informações chegando agora com Iago Proença.
2: Joênio, voltamos a falar do anel rodoviário. Tem duas ocorrências deixando o trânsito complicado para o motorista agora no caminho para Vitória. Ambas na altura do Monsenhor Messias, uma delas envolvendo carro e motocicleta e um pouco antes, uma colisão envolvendo duas carretas. Além disso, também tem informação de capina neste trecho, motoristas em velocidade reduzida neste momento desde o viaduto sobre Avenida Amazonas. Opção de desvio para o motorista ganhar tempo, passando pela Avenida Tereza Cristina, então vias internas do Padre Eustáquio para o retorno ao anel rodoviário, ali na altura do Monsenhor Messias, pela pista marginal. 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Iago Proença para a Rádio Alvorada.
0: Iago, obrigado por suas informações. E Ancelotti consegue vitória escalando seleção mais jovem dos últimos 14 anos. Detalhes já no comentário de Paulo Vinícius Coelho na prancheta do PVC que você acompanha aqui na Alvorada em instantes.
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13: Não é que o jogo do Brasil tenha sido exuberante, não foi. Mas também a situação não é nem tão caótica quanto muita gente fez parecer nos últimos dias. A vantagem de saber que um time tem que se renovar porque os últimos 10, 15 anos não foram bons é compreender que o trabalho vai ter processos. Por exemplo, Carlo Ancelotti venceu a Austrália por 4-2, jogando mal no primeiro tempo, melhorando no segundo tempo e escalando a seleção mais jovem dos últimos 14 anos. Desde Brasil e China, 8-0 Brasil, em 10 de setembro de 2012, a seleção não tinha 4 jogadores abaixo de 21 anos. Foram Otávio, Jair, Bontem e Raí. Daquela vez, há 14 anos, foram Neymar, Lucas, Oscar e Rômulo, volante do Vasco. Essa renovação é indispensável para montar um time que seja mais competitivo. Não para ganhar da Índia no sábado, para ganhar a Copa daqui a 4 anos. Vai dar trabalho, mas não é para ganhar na Índia. É para ser um longo e duro processo. Paulo Vinícius Coelho, PVC, Alvorada FM.
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0: Faltando 19 para as 9.

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1: Faltando 11 minutos para as 9 horas, a Câmara Brasileira do Livro divulgou os semifinalistas do Prêmio Jabuti 2026. Além do livro do ano, são 23 categorias divididas nos eixos literatura, não ficção, produção editorial e inovação. No grupo Romance Literário, considerado o mais prestigiado, estão as obras como Coração Sem Medo, de Itamar Vieira Júnior, e Dança de Enganos, de Milton Houghton. Destaque ainda para a poetisa mineira Adélia Prado, que concorre na categoria Poesia por O Jardim das Oliveiras. Neste ano, há ainda uma nova categoria, Incentivo à Literatura voltada a criadores de conteúdo e que conta com votação popular. O link para participar e a lista com todos os finalistas você encontra em nosso site, alvoradafm.com.br.
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1: E o espetáculo Nós ou Ninguém Podia Ouvir os Olhos Dela chega a Belo Horizonte neste fim de semana. Baseado em histórias reais, a montagem da Companhia Entre Nós de São Paulo aborda a escalada da violência de gênero no Brasil. A partir do teatro, da dança e da música, a peça questiona como é difícil reconhecer os limites e as violências cotidianas dentro das relações amorosas. A peça fica em cartaz até 26 de outubro no Teatro 2 do CCBB BH, sempre de sexta a segunda às 7 da noite. Neste domingo, em função das eleições, não haverá sessão. Os ingressos são gratuitos e devem ser retirados na bilheteria do teatro ou pela internet.
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1: 10 para as 9.

0: Alvorada FM, Michael Bolton. Você ouviu When I'm in Love's Woman, também Coldplay, Magic, e antes Taylor Swift, The Fate of Ophelia. Agora faltando 6 minutos para as 9.
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0: Caminhos da Amazônia sentido centro, qual o cenário agora, Iago? Conta aí pra gente.
2: Bem, no destaque agora é a Avenida Amazonas, no caminho para o centro. Motoristas reduzem a velocidade desde Nova Gameleira até a chegada ao Alto Barroca. Não há detalhes sobre o que ocorre no trecho, opção de desvio para o motorista. Passando pela Avenida Tereza Cristina, compensa. Os motoristas devem saber que por lá tem pontos de lentidão, desde o Calafate até o elevado Itamar Franco, reflexo do tempo semafórico. No sentido inverso, Avenida Amazonas com trânsito livre no caminho para Contagem, Tereza Cristina também compensa. 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Iago Proença para a Rádio Alvorada.
0: Valeu, Iago.
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0: Agora faltando 5 minutos para as 9 horas, estes foram os destaques do Painel Alvorada, primeira edição desta quarta-feira. Em meio à onda de calor, Belo Horizonte registra novo recorde de temperatura. Transporte público da capital terá reforço nas viagens no domingo de eleição. Minas anuncia R$32 milhões para times de futebol após fim das bets. Brasil registra quase 166 mil novos empregos em agosto. Justiça do Trabalho determina encerramento da greve de funcionários da Caixa Econômica. E Câmara Brasileira do Livro divulga semifinalistas do Prêmio Jabuti 2026. Escritores Adélia Prado e Itamar Vieira Júnior estão entre os concorrentes. Mais informações você confere no Repórter Alvorada e Alvorada Express, também durante nossa programação e no painel Alvorada, segunda edição, a partir das 5 da tarde. Continue conosco, tenha um excelente dia, ótima quarta-feira, Alvorada. Você sabe por que houve.
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0: Faltando agora 3 para as 9.
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5: Agora são 9 horas em ponto. Excelente manhã e você vai ouvir uma hora direto. Ouça os destaques que vem por aí.
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1: Primeira parte do bônus, você ouviu Jack Johnson, Upside Down, Titãs, para dizer adeus, Information Society, Repetition. São 9:27. Fique sempre em boa companhia com a Alvorada.

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Participe e dê sua opinião. 9h26, o bônus segue. Rick James e Smokey Robinson, Ebony Eyes.

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0: Kobe Kylie, Falling For You, Crash Test Dooms. Fechando o bônus desta hora, Elton John, você ouviu antes, Your Song. Agora faltando 5 minutos para as 10 horas.
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0: Mais de 90% das urnas que serão usadas nas eleições deste ano já estão preparadas para o primeiro turno. A informação foi confirmada nesta terça-feira pelo presidente do TSE, Tribunal Superior Eleitoral, ministro Cássio Nunes Marques. Segundo ele, parte dos equipamentos, inclusive, já chegou ao destino. O ministro ainda falou dos desafios no dia do pleito em relação às condições do tempo. A situação levou à criação de uma sala nacional de situação climática que fará o monitoramento meteorológico em todo o país no próximo domingo. Entre os desafios citados estão a seca no norte, onde os rios são as principais vias de transporte, e as chuvas fortes que podem causar alagamentos em outras regiões. E para agilizar o deslocamento até os pontos de votação, o TSE recomenda consultar com antecedência o endereço das sessões e das zonas eleitorais. A dica vale principalmente para quem pediu transferência temporária ou teve o local alterado pelo Tribunal Regional Eleitoral. A consulta pode ser feita pelo aplicativo e-título, selecionando a opção onde votar, ou pelo site do TSE. Quem preferir, ainda pode pesquisar o endereço de votação presencialmente nos cartórios eleitorais ou nas centrais de atendimento ao eleitor. Música e informação, faltando agora 3 para as 10. 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
2: 2 minutos para as 10.
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0: Na Alvorada FM, você ouviu Adriana Calcanhoto, Fico Assim Sem Você, The Human League, Human e Bruno Mars, Risk It All. Agora são 10h22.
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0: A Bolsa de Valores de São Paulo está em alta de 1,07% aos 185.789 pontos. Dólar comercial tem baixa de 0,64% e é vendido a R$ 5,18. Já o euro tem baixa de 0,42%, negociado a R$ 5,89. A quarta-feira tem manhã de céu claro a parcialmente nublado em Belo Horizonte e região metropolitana. A máxima hoje deve chegar aos 36 graus com umidade relativa do ar mínima em torno de 20%. Ouça logo mais no Repórter Alvorada. Prazo para empresas optarem pelo Simples Nacional é prorrogado até outubro.
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0: Iago Proença de volta, caminhos para a Vitória.
2: Caminho para Vitória segue com trânsito complicado para o motorista, lentidão de Jumadre Gertrudes até o Monsenhor Messias, ainda reflexo de ocorrência que falamos mais cedo, e também serviços de capina. Opção de desvio para o motorista ganhar tempo, passando pela pista marginal em alguns pontos e depois seguir por vias internas do bairro Padre Eustáquio. Já no caminho inverso, quem segue em direção ao Rio de Janeiro, lentidão desde o trevo do bairro Caiçaras até a Praça São Vicente, marginal é opção de rota para o motorista. 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Iago Proença para a Rádio Alvorada.
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4: 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E a temperatura?
0: Alto da Raja, agora faz 31 graus.
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0: 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Você ouviu na Alvorada Cyndi Lauper, All Through the Night, Jason Mraz, Summer Breeze e Roberta Campos, Abrigo. Agora faltando 7 minutos para as 11.
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0: Prorrogado até 15 de outubro, o prazo para que micro e pequenas empresas façam a opção pelo Simples Nacional para 2027. Devido às adaptações para a reforma tributária sobre o consumo, esta é a primeira vez que o procedimento não ocorre em janeiro. O prazo também foi ampliado até 30 de outubro para que as empresas optantes pelo regime escolham se vão recolher o IBS e a CBS pelo regime regular no primeiro semestre do ano que vem. Na modalidade, o pagamento dos impostos é feito em guia separada do documento de arrecadação do Simples Nacional. E a Receita Federal paga hoje o lote de restituição da malha fina referente a setembro de 2026. Serão depositados mais de R$1 bilhão a cerca de 400 mil contribuintes. Segundo o fisco, o lote contempla declarações enviadas fora do prazo ou com pendências solucionadas, além de devoluções de exercícios anteriores. A maioria dos depósitos será destinada a declarantes que não têm prioridade legal, mas possuem referência por terem optado pelo formulário pré-preenchido ou por receberem os valores via Pix. Os créditos serão realizados ao longo do dia, diretamente na conta bancária indicada no ato da declaração. Música e informação. Agora faltando 5 minutos para as 11 horas, você segue na companhia da Flávia Abreu.
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4: Alvorada 4 para as 11.
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7: Muito bom dia, uma excelente quarta-feira para você que está na Alvorada FM de Belo Horizonte. Temos promoção cultural para você. Que tal levar um par de ingressos para assistir ao Sarau do Minas? Para participar, basta responder a pergunta: qual o nome da música do Djavan que tem os versos "Eu quero ver o pôr do sol lindo como ele só"? Responda e mande seu nome completo por mensagem de texto para o nosso WhatsApp 31999815757. O primeiro a enviar corretamente vai ganhar um par de ingressos para assistir ao Sarau do Minas, com show de Estevan, que acontece na próxima segunda-feira, dia 5 de outubro, às 8 horas da noite, no Centro Cultural Unimed BH Minas. O resultado da promoção sai no fim desta edição do bônus. Repetindo nosso WhatsApp 31999815757. Participe e boa sorte.
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1: Encerrando muito bem a primeira parte do bônus com Lulu Santos, Tempos Modernos. Ouvimos também Harry Styles, Zoero Mello Sugar e Zé Cabaleiro, Amanhã Talvez. Agora 11h22. 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

0: Encerrando mais esta edição com Michael Bublé, Everything, Madonna, La Isla Bonita. Agora vamos à apuração do resultado da promoção cultural. A ganhadora que leva um par de ingressos para assistir ao Sarau do Minas com show do Estevam, que acontece na segunda-feira, dia 5 de outubro, às 8 horas, no Centro Cultural Unimed BH Minas, é a Lidiane Gomes, que respondeu certo. A música do Djavan, que tem os versos "Eu quero ver o pôr do sol lindo como ele só", é Lilás. Parabéns, Lidiane Gomes. Nossa equipe vai entrar em contato para instruções.
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0: Na Alvorada FM, você ouviu Jota Quest, o descobridor dos sete mares, Lighthouse Family Free e Phil Collins, Take a Look at Me Now, faltando 6 para 1.
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0: A Prefeitura de Contagem, na região metropolitana, está com inscrições abertas para vagas em creches conveniadas em 2027. O prazo vai até o dia 9 de outubro e as oportunidades incluem berçário e turmas para crianças de 1 a 5 anos de idade. Podem se inscrever famílias que comprovem residência ou trabalho na cidade. As inscrições são gratuitas e devem ser feitas pelos pais ou responsáveis por meio do formulário disponível no portal da Prefeitura de Contagem.
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0: E Belo Horizonte recebe hoje o lançamento do documentário Vozes da Cidade. O média-metragem tem direção de Beline Andrade e conta histórias de pessoas que há décadas usam a voz como instrumento de trabalho na capital mineira. O objetivo é evidenciar como as vozes desses personagens que ecoam pelas ruas, feiras, lojas e mercados ajudam a construir a identidade de BH, além de propor a reflexão sobre as transformações provocadas pela tecnologia. O lançamento do documentário Vozes da Cidade é hoje, às 7 da noite, no Cine Santa Teresa. A entrada é gratuita mediante retirada de ingressos na bilheteria ou pela internet na plataforma Simpla. Voltamos com outras informações daqui a pouco no Alvorada Express.
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0: Faz 34 graus no alto da Raja Gabalha.
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0: Na Alvorada FM você ouviu Country Club, Karma Chameleon, Pink, Just Give Me a Reason e Three Doors Down, Here Without You. Agora 1h25.
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0: A Bolsa de Valores de São Paulo está em alta de 1,19% aos 186.011 pontos. O dólar comercial tem queda de 0,63%, vendido a R$ 5,18. O euro tem queda de 0,66%, negociado a R$ 5,87. A quarta-feira tem tarde de céu claro a parcialmente nublado em Belo Horizonte e região metropolitana. A máxima hoje deve chegar a 36 graus, com umidade relativa do ar mínima em torno de apenas 20%. Ouça logo mais no Repórter Alvorada. Confiança do consumidor de Belo Horizonte sobe mais 4% em setembro, aponta IPAD.
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0: Novas informações sobre o trânsito com o repórter Iago Proença, trazendo notícias sobre a ocorrência na BR-040 em Esmeraldas. Boa tarde para você, Iago.
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0: Agora sim a gente vai com as notícias sobre o trânsito com o repórter Iago Proença.
3: Muito boa tarde para você, Flávia Abreu. Boa tarde para você, ouvinte Alvorado. Destaque BR-040 no caminho para Sete Lagoas. Tem informação de ocorrência envolvendo veículo pesado e um automóvel em Esmeraldas, na altura de Caracóis de Baixo. Motoristas em velocidade reduzida de Joandiroba. São cerca de 6 quilômetros de lentidão. Quem deixa a capital, uma opção de rota, passando pela MG-424, compensa no sentido inverso. BR-040 com trânsito livre neste ponto. Motorista reduz a velocidade já na reta do Califórnia, desde Vila Paris até o acesso ao anel rodoviário. Opção de desvio no caso, passando pela via teleférico e via expressa, compensa. 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Iago Proença para a Rádio Alvorada.
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0: Alvorada FM, você sabe porque houve Rick Astley, Never Gonna Give You Up, Vanessa Rangel, Paul Pitt e Sabrina Carpenter, Espresso. Faltando 2 para as 2.
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0: O índice de confiança do consumidor de Belo Horizonte subiu 4,1% em setembro, na comparação com o mês anterior, informou hoje a Fundação IPEAD. Com o resultado, o indicador chegou a 43,8 pontos numa escala que vai de 0 a 100, sendo que 0 representa pessimismo total e 100 otimismo máximo. O crescimento na confiança dos consumidores teve como principal influência a melhora na percepção da situação econômica do país, que registrou alta de 8,97%. Ainda de acordo com a pesquisa, produtos de vestuário e calçado são os itens que a população mais pretende comprar nos próximos 3 meses. E as transações via Pix caíram 10% nos 3 dias posteriores à edição da medida provisória que proibiu as bets no Brasil. O dado é do Banco Central e foi citado ontem pelo Ministério da Justiça e Segurança Pública durante a apresentação do balanço sobre as ações adotadas pelo governo para impedir os sites de aposta. A autoridade monetária, porém, não informou se há relação direta entre o fim dos jogos e a queda nas transferências via Pix. Segundo os números, neste sábado, dia 26, e segunda-feira, dia 28, foram pouco mais de 600 milhões de transações, número inferior à média observada nos mesmos dias das 4 semanas anteriores. Voltamos com outras informações daqui a pouco no Alvorada Express.

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6: São 2:01.
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0: FM Gazebo é Eli Chopin, Engenheiros do Havaí, Somos Quem Podemos Ser e John Legend, All of Me, 2:26.
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0: O índice Bovespa opera em alta de 1,61% aos 186.794 pontos. No câmbio, o dólar comercial valoriza, desvaloriza 0,74%, negociado a R$ 5,17. O euro cai 0,73%, vendido a R$ 5,87. Região metropolitana de Belo Horizonte tem céu nublado, agora faz 35 graus no alto da Avenida Raja Gabalha. Confira daqui a pouco no Repórter Alvorada. Trump anuncia autorregulação da inteligência artificial nos Estados Unidos por Big Techs.

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0: Say, Paul McCartney, Michael Jackson, Donna Summer, Breakaway e Backstreet Boys, As Long As You Love Me. Agora faltando um minuto para as três.
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0: O presidente dos Estados Unidos, Donald Trump, anunciou um acordo de autorregulação da inteligência artificial com gigantes de tecnologia como Google, OpenAI, Meta e Anthropic. O compromisso prevê controles internos, auditorias independentes e medidas para evitar acessos não intencionais a sistemas. O governo dos Estados Unidos rejeita, por enquanto, criar leis para limitar o desenvolvimento da IA. O acordo ocorre em meio a preocupações mundiais com ataques cibernéticos, empregos e desinformação. Pesquisa da Reuters Ipsos aponta que 73% dos americanos consideram insuficientes as medidas das empresas para evitar danos. Trump também defendeu a expansão dos data centers. Por aqui, a Justiça Federal determinou que o Discord adote imediatamente medidas para aumentar a proteção de crianças, adolescentes e mulheres, sob pena de multa diária de R$100 mil. Entre as medidas estão o reforço da verificação de idade, supervisão parental e criação do protocolo para casos de extorsão envolvendo menores. A medida decorre do caso da adolescente de 13 anos que morreu em julho no Mato Grosso do Sul após interações na plataforma. O Discord nega responsabilidade direta no caso e afirma que o ato fatal ocorreu em outra plataforma. Diz ainda ter compromisso com a segurança dos usuários e manter ferramentas de proteção. Voltamos com outras notícias no Repórter Alvorada, edição das 4 horas. Agora são 3 horas em ponto. Você está na Alvorada FM de Belo Horizonte. Até aqui você esteve comigo, Flávia Abreu, e a partir de agora em sua companhia, Giovanni Gandra. Para você, uma ótima tarde. 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
8: Alvorada FM, agora 3:02.
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11: Olá, uma excelente tarde para você ouvindo a Alvorada FM 94,9. Você sabe por que houve. Pois muito bem, a partir de agora tem um bônus, uma hora só de música e hoje no final do bônus, dois pares de ingressos de cinema da Rede Cinearte. Participe respondendo a seguinte pergunta. Em Senhor dos Anéis, qual é o nome do protagonista do filme que precisa destruir o anel? Mande o seu nome completo por mensagem de texto e a sua resposta através do nosso WhatsApp. 319-9981-5757. O primeiro a enviar a resposta correta ganha os dois pares de ingressos de cinema da Rede Cinearte. O nome do ganhador no final do bônus, que começa agora.
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Fechando a primeira sequência do bônus, uma hora só de música, Fergie, Big Girls, Don't Cry, Boys to Men, I'll Make Love to You e Norah Jones, Don't Know Why. Daqui a pouquinho, no final do bônus, tem dois pares de ingressos de cinema da Rede Cinearte. Participe respondendo a seguinte pergunta. No Em Senhor dos Anéis, qual é o nome do protagonista do filme que precisa destruir o anel? Mande a sua resposta e seu nome completo. Nosso WhatsApp é o 319-9981-5757. O primeiro a enviar a resposta correta ganha os dois pares de ingressos de cinema da Rede Cinearte. Daqui a pouquinho nós vamos conferir o nome do ganhador. 3:30, o bônus continua. Bruno Mars e Lady Gaga.

0: Fechamos o bônus, uma hora só de música com The Police, Every She Does Is Magic, Rita Lee, Mania de Você e Pet Shop Boys, I Started a Joker. E quem participou aqui com a gente leva os dois pares de ingressos de cinema da Rede Cinearte é Wesley Moreira de Carvalho. Em Senhor dos Anéis, o protagonista do filme que precisa destruir o anel é o Frodo. Parabéns, Wesley Moreira de Carvalho. Agora a nossa equipe vai entrar em contato para instruções.
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0: O ministro André Mendonça, do Tribunal Superior Eleitoral, votou para manter a decisão que determinou a retirada de posts que associam o candidato à presidência, Flávio Bolsonaro, à retirada do título de padroeira do Brasil de Nossa Senhora Aparecida. Mendonça afirmou que a medida trata de uma informação que considera falsa e que não há projeto, declaração ou ato de Flávio que dê suporte à afirmação. Até agora, somente ele votou. O julgamento segue em sessão virtual até o fim do dia desta quarta-feira. Ainda faltam os votos de 6 ministros. O caso chegou ao TSE após decisões divergentes dos ministros Flávio Dino e Luiz Fux, do STF. E o presidente Lula, candidato pelo PT à reeleição, não vai participar do debate presidencial da Globo nesta quinta-feira. A informação foi confirmada pela assessoria do presidente à própria emissora. Estão confirmados Flávio Bolsonaro, do PL, Ronaldo Caiado, do PSD, Augusto Cury, do Avante e Romeu Zema, do Novo. O debate será transmitido a partir das 21h30 da noite. Esse será o último debate presidencial antes do primeiro turno, marcado para domingo 4 de outubro. Pela legislação eleitoral, os debates podem ser realizados até a quinta-feira anterior à votação. Alvorada FM, agora 4h03.
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5: Alvorada FM, agora 4:05.

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0: Alvorada FM, você sabe porque ouve Billie Eilish, Birds of Feather, Titãs, Go Back, Lisa Stanfield, Baby Come Back. Agora 4:30.
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0: O índice Bovespa opera em alta de 1,71% aos 186.979 pontos. No câmbio, o dólar.

0: dólar comercial desvaloriza 0,88%, negociado a R$ 5,17. Já o euro cai 0,96%, vendido a R$ 5,85. Região metropolitana de Belo Horizonte tem céu parcialmente nublado neste momento. Agora faz 32 graus no alto da Avenida Raja Gabária. Confira daqui a pouco no painel Alvorada segunda edição. Com 42 graus, Unaí, no noroeste de Minas, registra a maior temperatura do Brasil. Onda de calor segue até esta quinta em Belo Horizonte.
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0: As primeiras informações do trânsito com Emerson Rodrigues, começando com a situação da Avenida Cristiano Machado. Boa tarde, Emerson.
2: Boa tarde, Giovanni. Boa tarde, ouvinte Alvorada. Alerta para trecho de retenção na Avenida Cristiano Machado, sentido Venda Nova, desde o encontro com a Avenida Saramenha, região do bairro Guarani, até a passagem pela Estação Vilarinho, onde grande obra está acontecendo e apenas uma faixa está liberada. Além disso, mais cedo, teve ocorrência que envolveu ônibus e 3 carros na Cristiano Machado, na região do bairro Jardim Guanabara. Com esse cenário motorista, a melhor opção no trajeto do centro de BH rumo à Venda Nova e MG10 é a dobradinha Antônio Carlos Pedro I. Proteja sua família com os planos GBOX. 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Emerson Rodrigues para a Rádio Alvorada.

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0: Alvorada FM, você sabe por que ouve. Bonnie Tyler, Total Eclipse of the Heart, Marisa Monte, Ainda Bem, Lenny Kravitz, Calling All Angels. Agora faltando 3 para 5.
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2: Segundo dados da Organização Mundial da Saúde, são realizadas no mundo mais de 230 milhões de cirurgias de grande porte por ano. Essas cirurgias podem envolver transfusões de sangue e, por essa razão, é importante reforçar a cultura solidária da doação regular e espontânea. A quantidade retirada não afeta a saúde de quem doa e a recuperação ocorre imediatamente após a doação. Quando o sangue não é utilizado integralmente numa cirurgia, ele é coletado para armazenamento em um banco de sangue ou hemocentro. Então, é estratégico que os estoques se mantenham sempre abastecidos para uso em caso de necessidade. Para doar, a pessoa precisa se informar antes no banco de sangue sobre as condições do doador. Entre elas, pesar no mínimo 50 quilos, ter entre 16 e 69 anos, estar bem alimentado e hidratado. Normalmente, quando uma pessoa doa sangue, a quantidade é rapidamente recuperada pelo organismo, com algumas medidas simples e cuidados na alimentação. A doação de sangue é uma opção de cada pessoa, baseada numa ação humanitária e solidária, que pode ajudar no bem-estar e salvar vidas.
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0: 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E a temperatura no alto da Raja Gabália, 32 graus.

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3: Olá, boa tarde, eu sou Giovanni Gandra e vamos juntos no Painel Alvorada, segunda edição. Belo Horizonte tem céu claro a parcialmente nublado e neste momento faz 32 graus no alto da Avenida Raja Gabalia. Confira agora as principais notícias desta quarta-feira, 30 de setembro de 2026. Trechos de ruas em BH passam a ter mão única de circulação a partir desta quinta-feira. Com 42 graus, Unaí, no noroeste de Minas, registra a maior temperatura do Brasil. Onda de calor segue até esta quinta em Belo Horizonte. Lula confirma que não vai participar do debate presidencial da TV Globo nesta quinta-feira. Em julgamento virtual, TSE tem 3-1 para manter decisão de retirar posts sobre Flávio Bolsonaro e Nossa Senhora. Trump anuncia autorregulação da inteligência artificial nos Estados Unidos por Big Techs. 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Agora 5 e 3.

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1: 5:11. Unaí, no noroeste de Minas, registrou a maior temperatura do Brasil nesta terça-feira, com 42,2 graus Celsius. Segundo o Instituto Nacional de Meteorologia, o município está entre as cidades mineiras sob alerta vermelho para onda de calor e baixa umidade do ar. O aviso de grande perigo, que começou na segunda-feira, termina hoje, com previsão de umidade relativa do ar abaixo de 12% em algumas regiões, incluindo a metropolitana de Belo Horizonte. Na capital, a Defesa Civil mantém o alerta para onda de calor até amanhã, quinta-feira. A recomendação é reforçar a hidratação, dar preferência a alimentos leves e evitar a exposição direta ao sol, principalmente durante a tarde. E a Prefeitura de Lagoa Santa, na Grande BH, suspendeu as aulas da Escola Municipal Mércia Margarida após a confirmação de 21 casos de sarna entre alunos e uma professora. As atividades ficarão suspensas nesta quinta e sexta-feira para ações de controle da doença. Segundo a Prefeitura, a escola passará por higienização, dedetização e sanitização da caixa d'água. A sarna, também chamada de escabiose, é transmitida pelo contato com uma pessoa infectada. Os principais sintomas são coceira intensa e lesões avermelhadas na pele. Na ocorrência desses sintomas, a Secretaria de Saúde orienta que famílias não enviem alunos para as escolas e procurem atendimento médico. Alvorada FM, 5:13.

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1: 5h20. Belo Horizonte recebe hoje o lançamento do documentário Vozes da Cidade. O média-metragem tem direção de Bellini Andrade e conta histórias de pessoas que há décadas usam a voz como instrumento de trabalho na capital mineira. O objetivo é evidenciar como as vozes desses personagens, que ecoam por ruas, feiras, lojas e mercados, ajudam a construir a identidade de BH, além de propor a reflexão sobre as transformações provocadas pela tecnologia. O lançamento do documentário Vozes da Cidade é hoje às 19h no Cine Santa Teresa. A entrada é gratuita, mediante retirada de ingressos na bilheteria ou pela internet na plataforma Simpla. E BH recebe amanhã mais uma edição da Feira de Agricultura Familiar da Emater, na área externa da Assembleia Legislativa. Estarão à venda queijos artesanais, cafés orgânicos, quitandas, biscoitos, geleias, doces, hortaliças e muito mais. Além da gastronomia, o evento reúne artesanato em madeira, bordados, aromatizantes e plantas ornamentais. Nessa edição, participam produtores de 20 municípios mineiros. A Feira de Agricultura Familiar ocorre nesta quinta no Espaço Democrático José Aparecido de Oliveira, das 8 da manhã às 3 da tarde. Saiba mais pelo site da Assembleia Legislativa de Minas Gerais. Alvorada FM, agora 5h21.

0: FM 94,9, você sabe por que ouve Seal, I'll Be Around, Nenhum de Nós Sobre o Tempo, Bee Gees, Wish You Were Here. Agora 5h28.
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0: A quarta-feira tem tarde de céu claro a parcialmente nublado com forte calor e tempo seco, apesar da possibilidade de pancadas de chuva isoladas em Belo Horizonte entre o fim da tarde e a noite. Os termômetros variaram hoje entre 20 e 35 graus. Já a umidade relativa do ar mínima fica em torno de apenas 20% à tarde. Agora faz 31 graus no alto da Avenida Raja Gabalia.
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0: Emerson Rodrigues de volta com as informações do trânsito, agora falando sobre a situação do trânsito no ponto alto de Belo Horizonte.
3: Giovanni, trânsito carregado agora no trevo do shopping do Belvedere, refletindo na MG30, na chegada a BH desde o Vila da Serra. A lentidão também para quem deixa o bairro Belvedere pela Avenida Luiz Paulo Franco. Motorista, é melhor se programar. O cenário é de normalidade agora na ligação entre o Belvedere e o Olhos d'Água, também com a BR-040, para quem passa pela MGC-356 nos dois sentidos. 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Emerson Rodrigues para a Rádio Alvorada.
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4: Eu sou Pedro.

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3: Na Rua Paraíba, no coração da Savassi, acaba de abrir uma nova sorveteria. Mas diferente das outras, a ideia é um verdadeiro laboratório, o que já está descrito no nome, Mexerica Lab. O menu é totalmente rotativo, então nem adianta tentar descobrir o sabor que vai te esperar no dia que você visitar. Por lá, sabores chegam, sabores vão, e aquele que virou o seu predileto talvez não esteja na próxima visita. E é por isso que você vai precisar ir muitas vezes, porque coisas novas sempre serão testadas. A Mexerica Lab é mais uma das novidades do chefe Yves Saliba, que, ao lado da Tatá Bernardes, que começou o seu trabalho no Perlui, acaba de dar vida e boas-vindas a Belo Horizonte. Como você sabe, o Yves Saliba já é responsável pelo Perlui, Pastaio e Odoiá. E nessa nova fase, ele quer mostrar ao público muito mais sobre o seu olhar criativo, dinâmico e descontraído. Com certeza, uma parada obrigatória em Belo Horizonte. Outras informações você encontra no Instagram mexerica.lab. E para rever essa dica, você pode me procurar no Coisas de Mineiro ou acessar alvoradafm.com.br/podcasts. Sou Isabela Lapa, para Alvorada FM.
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1: 20 minutos para 6. O Atlético iniciou hoje a venda de ingressos para o duelo contra o Red Bull Bragantino neste sábado, às 18h30 da noite, na Arena MRV. A partida adiada da 21ª rodada do Campeonato Brasileiro tem ingressos a partir de R$ 29,90 para sócios torcedores. O Galo está na 7ª posição da tabela com 40 pontos. São 5 abaixo do Cruzeiro, 6º colocado, que só volta a campo na próxima quarta-feira, às 21h30 da noite, quando receberá o São Paulo no Mineirão. Ingressos a partir de R$ 35,00 para sócios 5 estrelas. Fora dos gramados, o governo de Minas Gerais anunciou ontem o repasse de R$ 32 milhões de reais para Atlético, Cruzeiro e América, em forma de patrocínio de estatais. A medida visa compensar o impacto financeiro sofrido pelos clubes após a proibição das casas de apostas no Brasil. Pelo plano, Atlético e Cruzeiro receberão 15 milhões de reais cada, enquanto o América ficará com 2 milhões. Em contrapartida, as equipes deverão investir no futebol feminino e fornecer ingressos gratuitos para estudantes de baixa renda. O governo ainda disse manter negociações para expandir o auxílio a clubes do interior, como o Athletic de São João del Rei e o Uberlândia. Alvorada FM, faltando 18 para 6.

0: Alvorada FM, você ouviu Diana Ross, Missing You, Lady Antebellum, Need You Now, Djavan, Sabes Mentir. 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
0: O Aeroporto Internacional de Belo Horizonte, em Confins, opera normalmente na tarde desta quarta-feira. No início desta noite, 3 voos da Gol foram cancelados. São eles 1951, que iria para Salvador às 6h10, 1767, que partiria para Brasília às 6h30, e o voo 1321, que tinha como destino Congonhas, em São Paulo, às 8h40. Tem funcionamento regular os terminais de Congonhas e Guarulhos, em São Paulo, e o Aeroporto Internacional Presidente Juscelino Kubitschek, em Brasília. A situação é a mesma no Galeão e no Santos Dumont, no Rio de Janeiro.
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0: Agora Emerson Rodrigues fala da situação do trânsito em Contagem.
3: Giovanni, a Avenida Cardeal Eugênio Pacelli, no sentido Betim, tem bloqueio parcial pouco depois da trincheira da Praça da CEMIG, onde, segundo a Transcom, há uma carreta com pane mecânica. Há reflexos de lentidão desde a saída de BH para Contagem, pela Avenida Amazonas, na região do bairro Nova Gameleira. E no caminho para a capital, trânsito lento por excesso de veículos em toda a extensão da Avenida Cardeal Eugênio Pacelli. Você que circula entre BH e Contagem ganha tempo nos dois sentidos pela Via Expressa. 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Emerson Rodrigues para a Rádio Alvorada.
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7: Ricardo Bacelar e Mega Encorvaia, Love Like This.

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1: 6 e 2. O Tribunal Superior Eleitoral tem neste momento 3-1 para manter a decisão que determinou a retirada de posts que associam o candidato à presidência, Flávio Bolsonaro, à retirada do título de padroeira do Brasil de Nossa Senhora Aparecida. Para o relator André Mendonça, trata-se de uma informação considerada falsa e não há projeto, declaração ou ato de Flávio que dê suporte à afirmação. Além de Mendonça, votaram pela manutenção Cássio Nunes e Dias Toffoli. Vilas Boas Cueva votou contra. O julgamento segue em sessão virtual até o fim do dia. O caso chegou ao TSE após decisões divergentes dos ministros Flávio Dino e Luiz Fux, do STF. E o presidente Lula, candidato pelo PT à reeleição, não vai participar do debate presidencial da Globo nesta quinta-feira. A informação foi confirmada pela assessoria do presidente à própria emissora. Estão confirmados Flávio Bolsonaro, do PL, Ronaldo Caiado, do PSD, Augusto Cury, do Avante e Romeu Zema, do Novo. O debate será transmitido amanhã, a partir das 21h30. Este será o último debate presidencial antes do primeiro turno, marcado para domingo 4 de outubro. Pela legislação eleitoral, os debates podem ser realizados até a quinta-feira anterior à votação. Alvorada FM, agora 6h03.

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2: 6:12, crise no STF gera impasse, paralisa inquérito do caso Master. As informações direto de Brasília com José Maria Trindade.
3: Pois não. Olha, o inquérito da Polícia Federal, que investiga os tentáculos de Daniel Vorcaro entre os poderes, está paralisado à espera de decisão do Supremo sobre o possível envolvimento de ministros neste caso. O escândalo do Banco Master implodiu relações entre os ministros do Supremo e, como chegou um ministro no caso, o inquérito tem que ser enviado ao presidente do Supremo para autorização ou não da investigação. E isso foi feito. E é neste ponto que chegou esta investigação da Polícia Federal, que depende ainda do Supremo para continuar as buscas e operações contra deputados, senadores e outras autoridades, inclusive o presidente do Senado, senador Davi Alcolumbre, que chama o ex-banqueiro de irmão, meu amor e querido. As buscas tentam agora relacionar os atos dos poderes para beneficiar o esquema Vorcaro e que tinha ligações com todos os setores e até financiou o milionário filme sobre a vida do ex-presidente Jair Bolsonaro. Orçamento de 134 milhões de reais. Os policiais federais comparam o diário oficial, as votações do Congresso e decisões dos tribunais que poderiam estar ligados aos mimos de Vorcaro com os gestores públicos. Seria a prova do crime, a troca de mordomias por decisões públicas. De Brasília, José Maria Trindade para a Rádio Alvorada.

0: 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Legião Urbana, Teatro dos Vampiros, Terence Trent D'Arby, Sign Your Name, Ed Sheeran, Think Out Loud. Agora 6h22.
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0: Emerson Rodrigues falando do trânsito, dos caminhos do centro de BH para Pampulha.
2: Giovanni, Avenida Antônio Carlos, sentido Pampulha, tem trânsito carregado desde o bairro Cachoeirinha, com filas que começam pouco antes do encontro com a Avenida Bernardo de Vasconcelos e vão até a região do bairro São Luís. Na Avenida Pedro II, movimentação intensa na passagem pelo Bonfim e mais à frente entre o Monsenhor Messias e o Anel Rodoviário. Nesse caso, motorista, você ganha tempo passando por vias internas do Caiçara e também do Jardim Montanhês. Na Avenida Carlos Luz, rumo a Pampulha, movimentação mais intensa do shopping do bairro Caiçara até a portaria da UFMG, mas sem ocorrências. 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Emerson Rodrigues para a Rádio Alvorada.
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6: Muitas vezes a vida pede mudanças e a casa geralmente acompanha esse movimento. E hoje eu te conto de um casal que, após anos vivendo no Catar e na Suíça, retornou ao Rio de Janeiro, encontrando em um apartamento em São Conrado o cenário ideal para recomeçar. Mas é aí que entra a parte interessante dessa história. Apesar da cultura cosmopolita dos moradores, eles optaram por construir

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1: 6h35. O presidente dos Estados Unidos, Donald Trump, anunciou um acordo de autorregulação da inteligência artificial com gigantes de tecnologia como Google, OpenAI, Meta e Anthropic. O compromisso prevê controles internos, auditorias independentes e medidas para evitar acessos não intencionais a sistemas. O governo dos Estados Unidos rejeita, por enquanto, criar leis para limitar o desenvolvimento da IA. O acordo ocorre em meio a preocupações mundiais com ataques cibernéticos, empregos e desinformação. Pesquisa da Reuters aponta que 73% dos americanos consideram insuficientes as medidas das empresas para evitar danos. Trump também defendeu a expansão dos data centers. Por aqui, a Justiça Federal determinou que o Discord adote imediatamente medidas para aumentar a proteção de crianças, adolescentes e mulheres, sob pena de multa diária de R$100 mil. Entre as medidas estão o reforço da verificação de idade, supervisão parental e criação de protocolo para casos de extorsão envolvendo menores. A medida decorre do caso da adolescente de 13 anos que morreu em julho no Mato Grosso do Sul após interações na plataforma. O Discord nega responsabilidade direta no caso e afirma que o ato fatal ocorreu em outra plataforma. Diz ainda ter compromisso com a segurança dos usuários e manter ferramentas de proteção. Alvorada FM, agora 6h37.

0: Na Alvorada FM, Barão Vermelho e Frejá, Amor, Meu Grande Amor, Kenny Rogers e Dolly Parton, Island in the Stream, Michael Jackson, Heal the World. Agora 15 para 7.
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0: Vamos saber a situação do trânsito na Via Expressa. Emerson Rodrigues.
2: Giovanni, a saída de BH em direção à Contagem pela Via Expressa tem trânsito lento a partir da Arena do Atlético no bairro Califórnia até o trevo com a Avenida Babita Camargos. E atenção, mais à frente na Via Expressa, sentido Betim, a pista está parcialmente bloqueada em razão de ocorrência perto do viaduto Bernardo Monteiro, até o momento sem detalhes divulgados. A lentidão na Via Expressa começa pouco depois ali do Água Branca e há reflexos também na Avenida Helena de Vasconcelos. Bom, é possível ganhar tempo o motorista passando pela Avenida João César de Oliveira. No caminho para BH, trânsito sem grandes problemas no momento para quem passa pela Via Expressa. 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Emerson Rodrigues, para a Rádio Alvorada.
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11: Depois de permanecer com as atividades suspensas por exatamente 1 ano, a fábrica de motores da Toyota em Porto Feliz, no interior de São Paulo, voltou a operar na semana passada. A paralisação foi causada por um violento vendaval, que em setembro do ano passado arrancou todo o telhado da unidade industrial, inutilizou máquinas e chegou a ferir 30 trabalhadores. Nesse primeiro momento, 150 funcionários do setor de fundição retornaram às respectivas funções. Porém, as operações em Porto Feliz só serão totalmente normalizadas em 2028. Até lá, a Toyota manterá o esquema que vem adotando desde que a fábrica foi atingida pelo fenômeno climático. Os motores 2.0 da linha Corolla continuarão sendo importados da Ásia, enquanto o 1.5 que equipa o Yaris Cross permanecerá sendo parcialmente produzido em um espaço temporário, também localizado em Porto Feliz. Siga-me no Instagram, alexandrecarneiro_carros, e baixe este e outros podcasts pelo site alvoradafm.com.br. Eu sou Alexandre Carneiro para a Rádio Alvorada.
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1: Agora faltando 2 minutos para 7. A Receita Federal paga hoje o lote de restituição da malha fina referente a setembro de 2026. Serão depositados mais de R$1 bilhão a cerca de 400 mil contribuintes. Segundo o Fisco, o lote contempla declarações enviadas fora do prazo ou com pendências solucionadas, além de devoluções de exercícios anteriores. A maioria dos depósitos será destinada a declarantes que não têm prioridade legal, mas possuem preferência por terem optado pelo formulário pré-preenchido ou por receberem os valores via Pix. Os créditos serão realizados ao longo do dia diretamente na conta bancária indicada no ato da declaração.
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1: O índice Bovespa fechou o pregão de hoje em alta de 1,37% aos 186.340 pontos. No câmbio, o dólar comercial desvalorizou 0,81%, negociado a R$ 5,17. Já o euro cai 0,93%, vendido a R$ 5,85. Alvorada FM, faltando 1 minuto para 7.

0: Na Álvaro de filme Maroon 5, Girls Like You, Kid Abelha, Grande Hotel, Alex Warren, Ordinary. 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
0: Emerson Rodrigues e mais informações agora sobre a Avenida Cristiano Machado.
2: Giovanni, Avenida Cristiano Machado tem retenção agora no caminho para Venda Nova e MG10. Desde a região do bairro Guarani até a região da Vilarinho, onde a obra está acontecendo para a construção de uma trincheira e apenas uma faixa está liberada. Motorista, você que pretende acessar a MG10 ganha tempo por vias internas dos bairros Floramar, Jardim Guanabara e Xodó Marise. E uma alternativa para seguir para Venda Nova é acessar a Avenida Valdomiro Lobo, passar por vias internas do Planalto. Assim, você ganha tempo. 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Emerson Rodrigues para a Rádio Alvorada.
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0: 7:10. Ancelotti escala time mais jovem da última década e aposta em renovação para a seleção brasileira. Os detalhes no comentário de Paulo Vinícius Coelho, o PVC.
13: Não é que o jogo do Brasil tenha sido exuberante, não foi. Mas também a situação não é nem tão caótica quanto muita gente fez parecer nos últimos dias. A vantagem de saber que um time tem que se renovar porque os últimos 10, 15 anos não foram bons é compreender que o trabalho vai ter processos. Por exemplo, Carlo Ancelotti venceu a Austrália por 4-2, jogando mal no primeiro tempo, melhorando no segundo tempo e escalando a seleção mais jovem jovem dos últimos 14 anos. Desde Brasil e China, 8-0 Brasil, em 10 de setembro de 2012, a seleção não tinha 4 jogadores abaixo de 21 anos. Foram Otávio, Jair, Bontem e Rayan. Daquela vez, há 14 anos, foram Neymar, Lucas, Oscar e Rômulo, volante do Vasco. Essa renovação é indispensável para montar um time que seja mais competitivo, não para ganhar da Índia no sábado, para ganhar a Copa daqui a 4 anos. Vai dar trabalho, mas não é para ganhar na Índia, é para ser um longo e duro processo. Paulo Vinícius Coelho, PVC, Alvorada FM.

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1: Agora 7h19. Trechos de ruas de 4 regionais de Belo Horizonte passarão a ter mão única a partir de amanhã. Segundo a Prefeitura, as mudanças ocorrerão ao longo do mês de outubro e garantirão mais segurança e fluidez nos locais onde serão implantadas. Nesta quinta-feira, a Rua Coronel Bernardino, entre a Avenida Dom João VI e a Rua Doutor Djalma Carneiro, passa a ter mão única neste sentido, no bairro Palmeiras, Regional Oeste da capital. Agentes da BH Trans estarão no trecho para monitorar a circulação e orientar os motoristas. E a linha 3052 passa a contar a partir de amanhã com 5 viagens com retorno expresso no pico da manhã dos dias úteis. Nos horários das viagens, o ônibus seguirá direto, sem paradas, do terminal BH Shopping até a estação Diamante. As 5 viagens expressas ocorrem das 5 às 6h40 da manhã, intercaladas com as outras, que continuarão passando pelo bairro Avaí. A Prefeitura de Belo Horizonte alerta usuários para ficarem atentos aos painéis dos ônibus que vão indicar retorno expresso para as viagens diretas à Estação Diamante. 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

0: Malvora de filme Celine Dion, A New Day Has Come, Air Supply, Every Woman in the World e Ana Gabriela, Céu Azul. Agora 7h28.
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0: A quinta-feira na região metropolitana de Belo Horizonte deve ter céu claro com temperatura muito elevada e baixa umidade do ar. A temperatura na capital mineira deve variar entre 20 e 37 graus. Já a umidade relativa do ar mínima fica em torno de apenas 15% à tarde. Agora faz 28 graus no alto da Avenida Rajagabária.
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0: Vamos às atualizações sobre o trânsito em Contagem, Emerson Rodrigues.
3: Sim, Giovanni, na Avenida Cardeal Eugênio Pacelli, sentido Betim, a pista foi liberada pouco depois da trincheira da Praça da CEMIG, local onde mais cedo havia uma carreta que apresentou problemas mecânicos. E na Via Expressa de Contagem, também no caminho para Betim, a pista perto do viaduto Bernardo Monteiro foi liberada e o trânsito está melhorando gradativamente. 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Emerson Rodrigues para a Rádio Alvorada.
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3: Alô, ouvintes leitores do Mundo Livro, hoje eu vou falar sobre um livro de contos do Zeca Camargo. Pois é, Quase Normal saiu em 2020, em plena pandemia, e acabou ficando um pouco escondido naquele período em que tudo acontecia pela tela do computador. São 20 contos nascidos justamente daquela experiência. Reuniões por vídeo, isolamento, relações amorosas, solidão e situações absurdas que, de repente, passaram a fazer parte do cotidiano. Mas o que chama atenção hoje, relendo o livro fora da pandemia, é outra coisa. Zeca Camargo é um excelente contista na melhor tradição mineira que nos deu escritores como Fernando Sabino, Atlara Rezende, Murilo Rubião e Humberto Werneck. Mineiro de Uberaba, ele trabalha com observação, com humor, oralidade e, principalmente, sabe construir o desfecho de uma história. Zeca é jornalista, apresentador e escritor. Já publicou livros como Elsa e De Ahá a Yutu. Quase Normal foi sua estreia na ficção. Passada a pandemia, é hora de descobrir ou redescobrir esses contos. Meu nome é Afonso Borges e você pode ouvir e baixar todos os podcasts que eu falo no site alvoradafm.com.br.
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1: 20 para as 8. O filme Verity entra em cartaz amanhã na capital mineira. Com Anne Hathaway e Dakota Johnson, o longa acompanha Lowen, convidada a terminar o livro de uma escritora doente. Ao chegar à casa dela e se apaixonar por seu marido, Lowen passa a duvidar de que a autora esteja em estado vegetativo. Também chega às telonas Digger. Estrelado por Tom Cruise, o filme retrata um magnata que busca redenção após a empresa dele causar um desastre ambiental. Outro destaque é A Queda 2, No Limite. A sequência do terror nas alturas mostra duas amigas presas no Monte Kwan, na Tailândia. Continua em cartaz Toy Story 5 e Homem-Aranha – Um Novo Dia. Na próxima segunda-feira, Belo Horizonte recebe o show do cantor e compositor mineiro Estevam. O espetáculo integra a temporada do Sarau do Minas 10 anos. No palco, o artista apresenta repertório autoral a partir de suas identidades e influências artísticas. No repertório, Estevam traz composições que transitam pela mistura de ritmos como o samba, a gafieira, o groove, o baião e a MPB. O espetáculo é na segunda-feira, dia 5 de outubro, às 8 da noite, no Teatro do Centro Cultural Unimed BH Minas. Os ingressos custam R$ 10 e podem ser adquiridos na bilheteria do teatro ou pela plataforma Simpla. Alvorada FM, agora faltando 18 para as 8.

0: 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Você sabe por que houve Sixpence, Dancing Queen, Roxette, It Must Have Been Love, Faith Hill, There You Be. Agora faltando 6 para as 8.
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0: As últimas informações com Emerson Rodrigues. A situação do anel rodoviário e os caminhos para Venda Nova.
2: Giovanni, neste momento, trânsito bom de ponta a ponta para quem passa pelo anel rodoviário nas duas direções. E falando sobre a Avenida Cristiano Machado, no final da tarde, início da noite de hoje, o trânsito ficou mais complicado do que o normal em razão de colisão entre caminhão e moto perto da trincheira da Vilarinho. Essa ocorrência foi atendida por militares do Corpo de Bombeiros. Neste momento, caminho do centro para Venda Nova segue com melhores condições pelas avenidas Antônio Carlos e Pedro I. A Ecovias das Gerais chegou na BR-251 e na 116 Ecovias das Gerais, porque cuidar da rodovia também é cuidar de você. Emerson Rodrigues, para a Rádio Alvorada.
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0: Belo Horizonte tem céu com muitas nuvens. Neste momento faz 27 graus no alto da Avenida Raja Gabália. Confira os destaques de hoje no Painel Alvorada, segunda edição. Trechos de ruas em BH passam a ter mão única de circulação a partir desta quinta-feira. Com 42 graus, Unaí, no noroeste de Minas, registra a maior temperatura do Brasil. Onda de calor segue até esta quinta em Belo Horizonte. Lula confirma que não vai participar do debate presidencial da TV Globo nesta quinta-feira. Em julgamento virtual, TSE tem 3-0 para manter decisão de retirar posts sobre Flávio Bolsonaro e Nossa Senhora. Trump anuncia a autorregulação da inteligência artificial nos Estados Unidos por Big Techs. 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Eu sou Giovanni Gandra e você fica agora com a companhia de Bel Augusto. Obrigado pela sua audiência, boa noite e até amanhã.
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7: Ótima noite para você, 7h58.
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finalzinho da primeira sequência do bônus com Ray Parker Jr. Ghostbusters. Victor Clay e Samuel Rosa, tal Canção pra Lua. E Rod Stewart com Love Touch. Esse é o bônus, esta é a Alvorada FM de Belo Horizonte. Enquanto você curte muita música de qualidade, diga pra gente qual gosta mais. Através do nosso app ou do nosso site, em alvoradafm.com.br, você pode dar o seu voto na hora. Gostou da música que está tocando?

0: sequência final do bônus com Beatles, Ticket to Ride, Ellie Goulding, Love Me Like You Do e George Michael, Feather Figure. 8h56, eu sou o Bel Augusto, seguimos juntos até meia-noite. Em instantes tem a Voz do Brasil para você em sintonia com a 94,9 do seu rádio. Para ficar ligado em músicas de qualidade durante a voz, faça o seguinte, acesse o player de nosso site em alvoradafm.com.br ou baixe o app da Rádio Alvorada de Belo Horizonte. Conferindo 8h56, até daqui a pouco. 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